0: E a Positividade FM 104.5, quinta, 9 de julho de 2026, na internet, durante a Voz do Brasil.
1: Pink Try.
0: Titãs Miséria, The Pussycat Dolls, Hush Hush, Maroon 5, Christina Aguilera, Moves Like Jagger. E agora o Ed Sheeran com Shape of You, 104.5.

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1: Bom dia para você com muita positividade. De agora até às 7 da manhã, o melhor da música nacional. Aqui em 104.5. Informação e música brasileira. 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
1: Olá, bom dia. Ótimo dia para você que está sintonizado aqui na Positividade FM nessa manhã de sexta-feira. Eu sou Marcos Soares e trago para você a partir de agora as notícias de hoje do Atualizando. O Ministério da Fazenda anunciou novas regras para a publicidade das apostas esportivas online. As medidas entram em vigor no dia 17 de julho e determinam que as campanhas exibam mensagens de advertência sobre os riscos das apostas, além de proibirem a divulgação como forma de investimento ou ganho fácil. Também ficam vedadas ações que incentivem apostas por meio de influenciadores, comentaristas e especialistas, além de publicidade voltada para crianças e adolescentes. Empresas que descumprirem as normas poderão ser multadas, ter as atividades suspensas ou até perder a autorização para operar. O Parque Nacional da Tijuca comemora 65 anos com uma programação gratuita no Alto da Boa Vista. As atividades acontecem na região da Cascatinha, Taunay, e incluem trilha histórica guiada por Gabriel Salles, especialista na Floresta da Tijuca, passando por árvores centenárias que fazem parte do reflorestamento do parque. O público também poderá aproveitar atrações naturais como a própria Cascatinha e o poço de banho Jovem de Alcântara, em um dia de contato com a natureza e a história do rio. 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Aproveite, daqui a pouco tem mais um Atualizando.
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2: O Ministério da Fazenda adiou para a próxima semana a decisão sobre o fim do subsídio de 44 centavos por litro da gasolina. Segundo o ministro Dario Durigan, a medida foi adiada após a alta no preço do petróleo, provocada pela retomada dos confrontos entre Estados Unidos e Irã. De acordo com o ministro, o governo avalia retirar o benefício de forma parcial ou total, mas aguarda um cenário mais estável. Durigan afirmou ainda que os planos de ampliar a mistura de etanol na gasolina e de biodiesel no diesel permanecem. O Rio de Janeiro voltará a sediar uma etapa oficial da Street League Skateboarding, considerada a primeira liga de skate street do mundo. A competição será realizada no dia 9 de agosto no ginásio do Maracanãzinho, como parte do SLS Champion Tour 2026. O evento marca o retorno da liga à capital fluminense após a realização do Super Crawl em 2022. A programação prevê disputas com categorias feminina e masculina, além da prova de wild card, com início pela manhã e encerramento à tarde, após a cerimônia de premiação. Promoção Parada Completa nos postos Ipiranga. Abasteça, pague pelo app KMV e concorra a 1 milhão de prêmios. E parando na MPM, você ainda garante mais 2 chances de ganhar. Aproveite, daqui a pouco tem mais um Atualizando.
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1: Tá saindo da região metropolitana, por enquanto, sem maiores dificuldades. Tá na BR-101, na chegada, também à ponte, não observo tantos problemas, claro, movimentação maior em direção Rio, ali na base do Mocanguê, chegada ao gasômetro, sem maiores problemas, por enquanto, o trânsito se intensificando ali para a caída da Bicalho. Quem vai pela Rodrigues Alves, melhores condições. 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Já já tem mais.
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2: A vida pede mais positividade. Muito obrigado pela sua audiência, é uma honra. Me diz uma coisa, quem você seria se ninguém tivesse dito quem você era? Já parou pra pensar nisso? Talvez não, né? Me diz aqui, quem você seria se ninguém tivesse dito que você era lento, difícil, tímido, fraco ou incapaz? Pois é, quando a gente é criança, o nosso cérebro ainda está formando a identidade. E muitas das frases que a gente ouve, elas deixam de ser apenas opiniões de alguém e passam a ser aceitas como verdades. Pois é, o problema é que o sistema nervoso não responde apenas ao que aconteceu. Ele responde ao significado que você deu ao que aconteceu. Pois é, por isso às vezes um adulto extremamente competente ainda sente medo, por exemplo, de falar em público, não porque lhe falte capacidade, mas porque um dia alguém o fez acreditar que a sua voz não tinha valor. Vamos lá, DNA das emoções. Muitos comportamentos não nascem da realidade. Eles nascem de rótulos emocionais que foram repetidos tantas vezes que se transformaram em identidade. Mas existe uma notícia boa, tá? Aquilo que foi aprendido também pode ser ressignificado. É o que eu faço aqui no consultório, inclusive com a hipnose, muitas vezes. Você não precisa continuar vivendo uma história escrita pelas palavras de outras pessoas. E talvez a pergunta mais importante da sua vida não seja quem eu sou, talvez seja quem eu seria se nunca tivesse acreditado nos rótulos que colocaram em mim. Porque, no fim das contas, você não nasceu para ser aquilo que disseram que você era. Você nasceu para descobrir quem realmente é. E aí, gostou desse PositiveCast? Faz o seguinte, vai lá no Instagram, onde você pode marcar uma consulta e até se inscrever na minha próxima imersão de oratória e vendas com Rodolfo Santos. Pois é, faz o seguinte, o meu Instagram é @carlosbonneau, lembrando que Bonneau é B-O-N-O-W. Faça um extraordinário final de semana e vem comigo, porque a vida pede mais positividade.
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2: O representante comercial dos Estados Unidos, Jameson Greer, informou que o governo norte-americano deve anunciar nos próximos dias o resultado da investigação sobre as práticas comerciais do Brasil. Segundo ele, a conclusão do processo está prevista para até 15 de julho e poderá embasar uma decisão sobre a adoção de novas tarifas contra produtos brasileiros. Greer afirmou que a política tarifária do governo do presidente Donald Trump tem como objetivo reduzir o déficit comercial dos Estados Unidos e segue sendo uma das prioridades da Casa Branca. Terminam às 23 horas e 59 minutos desta sexta-feira as inscrições para o processo seletivo do ProUni, o programa Universidade para Todos, referente ao segundo semestre de 2026. Nesta edição, são oferecidas mais de 471 mil bolsas de estudo integrais e parciais em instituições privadas de ensino superior de todo o país. As inscrições são gratuitas e devem ser feitas exclusivamente pelo portal único de acesso ao ensino superior. O resultado da primeira chamada será divulgado no dia 15 de julho. 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Daqui a pouco tem mais uma Atualizando.
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2: De volta aqui na Positividade, vamos falar sobre a Zona Sul, você que tá pela Lagoa, Borges Medeiros, já com trânsito mais intenso, na passagem pelo Clube Naval, caminho ali pela Rua Jorge Botânico também já tá com uma movimentação maior, quem tá saindo de Ipanema, dê preferência ao Orla e Pitácio, já com trânsito mais intenso, você que tá pelo Leblon, tá saindo pela Bartolomeu, sem maiores problemas ali na passagem pela Desembargadora Alfredo Russel, você que tá saindo agora da Barra, atenção na Autoestrada, em São Conrado, também na passagem pela Rocinha, a Niemeyer é sempre uma opção. Atenção!

0: 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O Atualizando volta já.
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0: cariocas, cariocas, a gente é assim mesmo, é o nosso jeitinho, né? Adriana Calcanhoto, Positividade FM 104.5, foram as últimas do Brasilidade, Adriana Calcanhoto, Léo Jaime e Gilberto Gil.
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dia pra você que tá aqui na Positividade 104.5. Uma ótima. Sexta-feira, 10 de julho de 2026. Que o seu dia seja positivo, produtivo, com uma vibe boa. Pensa que você consegue, você é boa, você é bom. Você vai chegar lá, você vai conseguir. Você que tá aí trabalhando, tamo juntos até as 10 horas. Você que tá indo deixar as crianças no colégio, algumas nem tão crianças assim. Ou então você que tá trabalhando aí de casa ou em casa, pode deixar o seu rádio aqui que ele continua muito bem sintonizado. Positividade. E musical você sabe, né? É com a gente. Como amanheceu a sua sexta-feira, hein? Com esse solzinho, mas este friozinho. Daqui a pouquinho eu te conto qual é a previsão da meteorologia pra hoje. Importante que chegamos pertinho do final de semana, né? Tudo bem que você também trabalha no final de semana, mas tudo bem, estamos aí. Ah, você não trabalha, então?

0: 7:12. 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
0: Ah, tudo bem. Não vai rolar? Tudo bem. Brasil não passou? Copa? Tudo bem. A Noruega foi pra cima, tudo bem. O Haaland tá em cima, tudo bem. A Argentina pode ser campeã. Não, aí não. Não, não, não, aí não tá nada bem.
2: Não,

0: 7h23.
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3: De volta aqui na Positividade, você que está saindo da região da Barra, região sudoeste, Barra Olímpica, enfim, você que está vindo aí em direção ao centro do Rio e à Zona Norte, atenção na Estrada dos Bandeirantes, mais cedo teve um acidente ali próximo a André Rocha, esse acidente já foi até desfeito, mas a movimentação está mais intensa ainda na região. Você que vai pegar a Cândido Benício, atenção na passagem pela Praça Seca, apesar da chegada ali da Hernani Cardoso não ter problemas, o motorista vai perdendo tempo ali na passagem pela Praça Seca, muito por conta dos sinais de trânsito. Você que vem pela Grajaú, Jacarepaguá, melhores condições, apesar da movimentação maior também, ainda no Largo da Freguesia e na Rua Tirol. Falando da Zona Norte, você que está pelo Meier, vai pegar ali o Lins e Mengarda agora sem maiores dificuldades, saindo do Sampaio Ananeri, Zona Sul, para quem desce ainda a autoestrada, chega da Praça Sibelius, tem movimentação maior, Mário Ribeiro também, em vários trechos da Borges. Quem vem pelo Epitácio, pelo menos no trecho inicial, sem maiores retenções, saindo do Leblon a Bartolomeu, agora tem uma movimentação melhor. Quem vai pela Orla, então, melhores condições sempre, até a chegada Atlântica em Copacabana. 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

0: Positividade FM 104.5. É aquela música que era da Marisa Monte, regravação da Ana Rato com dois T's. Passe em casa. Teve também Big Mountain, Let's Stay Together e Sister Hazel, All For You. É ou não é só musicão na nossa programação? Fala comigo. 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
0: 7:32.

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Marcelo Camelo vai ter que cantar essa música eternamente. Positividade FM 104.5, Los Hermanos. Tem também David Guetta, I'm Good, Colin Hay, Into My Life. 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

Positividade FM 104.5 Sugar Ray, When It's Over. Teve também Phil Collins, aliás, um musicão. Um clássico, né? 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

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Harry Styles, As It Was, além do Arrai, teve também Red Hot Chili Peppers. 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Classificação 18 anos, e daqui a pouquinho tem Esporte com Positividade aqui na Positividade FM com Alexandre Araújo, pra gente falar um pouquinho do jogo de ontem da França, das outras semifinais, o jogo de hoje, o de amanhã, aliás, os de amanhã, né? Daqui a pouquinho no Esporte com Positividade.

0: perigo, não é bom começar o dia ouvindo música boa? Esse é o musicão, né? David Bowie, Modern Love. Tem também Justin Timberlake. What goes around, goes around, goes around. Tá na hora!
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0: Alexandre Araújo, você quer começar com músicas dos intervalos da FIFA ou com fundo tradicional? Me responda.
2: Fala Casobi, bom dia. Vamos com músicas de intervalo?
0: É?
2: É.
0: Muito bem, bom dia, Alexandre. Alexandre, vamos começar falando do jogo de ontem, porque afinal de contas, aconteceu o que a gente já sabia. A gente só não sabia de quanto iria ser, não é verdade?
2: É verdade, Casob. Eles têm o melhor perfume, eles têm o hino mais bonito, melhor croissant, melhor queijo, e tem o melhor futebol do mundo. Sem dúvida, a seleção francesa, que venceu o Marrocos ontem, o Mbappé até perdeu o pênalti, assim como o Messi, lembrou meu amigo Gilmar Ferreira, que tá ligado aqui na coluna. Messi perdeu pênalti, o Mbappé não te perdeu também, mas depois de colar eles resolveram, né?
0: Mbappé não te?
2: O Mbappé não te. O Mbappé não te, que tem 8 gols, 20 em Copas, Messi 8 gols nessa Copa, 21 em Copas, a briga vai até o final, espero que a briga seja na final, inclusive. O tal do Olísio, que joga bola esse rapaz, é brincadeira.
0: Nossa senhora.
2: É brincadeira, né, Casal? Cracasso.
0: O quê? Nossa, arrebentou ontem.
2: Arrebentou, o time da França é muito bom, dá vontade de ver o time jogar e a gente torce sempre pelo melhor futebol. Ainda bem que a França não esteve no caminho do Brasil, porque muita gente estava temendo um novo 7-1, Casório.
0: Ia ser uma vergonha. Uma vergonha. Agora, o bom é saber que a gente pode torcer para a França e torcer para que os nossos vizinhos não cheguem lá, né?
2: Exatamente, esse é o nosso objetivo. Se tiver uma final, acho que o time que pode bater a Argentina, pode derrotar o Messi, é a seleção francesa se vingar da última Copa.
0: É verdade.
2: Imagina, é o time mais coeso, a seleção francesa. A Argentina tem uns pontos fracos aí.
0: Qual seria o gostinho dessa vingança, Alexandre? Fala pra mim.
2: Eu acho que seria, vamos ver, tipo você saborear um croissant quentinho, com queijo derretendo, tomando um bom vinho de Bordeaux.
0: Teria uma sobremesa boa, uma sobremesa muito boa. Seria aquele doce de leite argentino, mas com gosto amargo.
2: Aquele doce de leite, aquele sorvete de doce de leite que é bom pra caramba. Também tem umas coisas boas lá também, né?
0: Tem, com certeza.
2: A carne boa, né? A galera que não é muito divertida, né? A galera gosta de...
0: Gosta de ofender os outros nos estádios, boa, né?
2: Não gosto muito, não. Mas a culinária é muito boa, parabéns pra eles. Palmas pra eles.
0: Você quer palmas?
2: Palmas.
0: Muito bem, palmas.
2: Agora, a França, indo para mais uma semifinal, ela se iguala ao Brasil, olha que coisa. Oito vezes a França chega em semifinais, só a Alemanha chegou mais. A Alemanha chegou 12 vezes em semifinais. O Brasil há muito tempo não chega, né? A última foi, recentemente, foi 2002.
0: Já são 24 anos, né?
2: 24 anos. E a França dominando o futebol mundial, né, Casal? Você vê as últimas três Copas.
0: Aí você vê, Alexandre, como é que funciona uma federação de futebol do país, né? Simplesmente o técnico tá há 16 anos no comando de uma seleção de jogadores que é óbvio que são maravilhosos, jogam pra caramba, mas né, essa constância na levada da seleção é muito importante. O técnico tá há 16 anos, não é qualquer técnico, né?
2: É claro, você cria uma identidade para a seleção, você tem um treinador que certamente acompanha todas as categorias de base, sabe o que está acontecendo no futebol no país, dentro do país e fora do país. O problema do Deschamps é que ele está com dinheiro e não consegue arrumar aqueles dentes. Os dentes feios do Deschamps. Coisa horrorosa, era um dentista,
0: entendeu, né? Pois é, né?
2: Mal errado, né?
0: Alexandre, vem cá, arrisca um palpite Espanha e Bélgica.
2: O favoritismo, evidentemente, que é da Espanha, né? Que é a seleção campeã europeia, chega forte nessa Copa do Mundo, ainda não sofreu nenhum gol na competição.
0: É verdade.
2: Não foi vazada. Em compensação, a Bélgica, tem a fantástica geração belga que não conquistou nada, mas que tem bons jogadores, o Lukaku, o Courtois, o De Bruyne. Esses dois devem começar no banco, inclusive.
0: É verdade. O De Bruyne começou vários jogos no banco, né?
2: É, e o Courtois no gol, que é o goleiraço. Ainda assim, eu aposto na seleção espanhola e tô apostando que o Lamine Yamal vai resolver estrear na Copa.
0: É porque até agora não teve nenhuma atuação que justificasse a fama, né? Porque, não. né? Até
2: é
0: agora...
2: muito novo também, né, Casobre? É muito novinho, né?
0: É. Tá com 18, né? Ou já fez 18 já, né?
2: É, 18 aninhos, mas é muito novinho ainda. É a primeira Copa dele. Assim como foi lá do Ronaldo, o Mbappé em 18, o Ronaldo em 94, né? A gente tá velho pra caramba. É, a primeira Copa do Lamine Yamal e a seleção da Espanha é uma seleção que deve ser respeitada. Então, aposto na classificação da Espanha com certa tranquilidade até hoje, embora a Bélgica tenha passado aí na base da raça mesmo, porque
0: e aí,
2: Senegal, que... depois virou o jogo.
0: Será que hoje a gente vai fazer aquele trocadilho com o Lamine, tipo assim, né, pra ele arrebentar? Lamine Yamal, mas hoje,
2: mas hoje jogou bem.
0: É, vamos fazer esse trocadilho infame hoje.
2: Eu quero ver a semifinal França-Espanha, então eu pretendo fazer esse trocadilho amanhã de fora.
0: Acho
2: que os belgicanos, como dizem na
0: minha. Amanhã é sábado, Alexandre. Amanhã é sábado. Se situa aí. É só segunda que a gente vai trocar essa ideia.
2: Se quiser também, Casa, pode ligar que a gente tá aqui disposição.
0: Tá bom, vou ligar. Mas aí na segunda a gente já vai saber como é que vai ser a situação da Copa, né?
2: Sim, porque já teremos a definição total aí das semifinais.
0: Sim.
2: Porque no sábado teremos um jogo bem interessante.
0: Nossa, muito bom.
2: Esse eu não consigo arriscar um palpite, não, Gasol.
0: Difícil, né? A Inglaterra do Harry Kane com o Haaland da Noruega,
2: Haaland,
0: né?
2: Haaland.
0: É, mas eu falei Haaland. Errado, perdão. Eu falei o nome dele errado. Não é Haaland, é Haaland.
2: É Haaland.
0: É isso.
2: Agora, tem um pontinho a favor da Inglaterra. Primeiro que a Inglaterra tem mais camisa que a Noruega. Ganhou uma Copa roubada em 66?
0: Foi.
2: Na mão. Se tivesse VAR, ia ganhar?
0: Não ia.
2: O título seria da Alemanha. Mas a seleção da Noruega, essa semana, penou muito por conta de um resfriado. Inclusive, tiveram que mudar de hotel lá em Miami.
0: Pô, né? Vários jogadores, né?
2: Pô, é brincadeira, hein?
0: Vários jogadores pegaram esse vírus aí.
2: Pegaram.
0: Da onde será que veio esse vírus, hein? Será que veio daquela mesma água que o branco bebeu na Copa de... Me relembra aí a Copa.
2: 90. Água batizada de quem? Quem batizou?
0: Água batizada.
2: Quem batizou? Os argentinos, cara.
0: Pois é. Será que rolou essa água lá na concentração ainda, Inglaterra?
2: Isso é maldição.
0: Da Noruega?
2: Maldição brasileira. É maldição do Penta. Porém, vem brincar com a gente, foi todo mundo passando mal, tiveram que mudar de hotel. Já viu ruim, os caras, que hotel que os caras ficaram, que tava cheio de mofo. Falou FIFA.
0: Pois é, não dá pra entender um negócio desse, né?
2: Botar os caras num hotel podre, uma estrela.
0: Pô.
2: Tão querendo ajudar a Argentina demais.
0: Pô, aí já é, aí, né, eles não tem limites, né?
2: Falando na Argentina, a Argentina vai pegar a Suíça, né, outro jogo de sábado. E esse jogo, pra mim, a Argentina... vai ter extrema tranquilidade para passar.
0: Mamãozinho, né?
2: Mamãozinho.
0: Vamos combinar, né?
2: Até tinha. Argentinos e suíços já jogaram 7 vezes na história. A Argentina nunca perdeu. Foram 5 vitórias e 2 empates. E o principal jogador da Suíça, que é o Manzambi, que a gente falou outro dia aqui, que tá no ranking ali dos principais, tá fora da partida, tá se recuperando ainda numa lesão no joelho. E é dúvida. Sem o Manzambi, eu acho que fica muito difícil a situação da Suíça. Que não é mais aquele ferrolho suíço,
0: aquela
2: tradicional, que fica fechadinha, não.
0: Não.
2: Joga mais pra frente, futebol mais moderno, mas ainda assim, eu acho que o Messi pode se aproximar cada vez mais do Jules Fontaine, hein? Que fez 13 gols
0: numa edição da
2: Copa de 58.
0: Tá? Será?
2: Não sei, são 3 jogos até a final, com a final, né?
0: É verdade. Agora, Alexandre, vamos encerrar com um convite aqui que eu vou fazer?
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0: 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Alexandre Araújo, um grande abraço. Segunda-feira a gente se fala mais.
2: Valeu, Casobi, grande abraço pra você, bom final de semana e au revoir.
0: Au revoir, monsieur. Tu parles français?
2: Je parle un peu.
0: Muito bom. Ao PH ouvindo isso, que é o quem fala melhor francês aqui na Positividade. Um abraço, Alexandre!
2: Abraço,
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0: Enchanté.

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1: 8h52.
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4: Passageiros de até 16 anos de idade passam a ter o direito de viajar em assentos ao lado de familiares ou responsáveis, sem custo adicional pela marcação. A medida está prevista em resolução da Agência Nacional de Aviação Civil, publicada nesta semana, e já está em vigor. A regra determina que a acomodação conjunta seja garantida no momento da compra da passagem, mas não se aplica a assentos com espaço extra ou mudança de classe. Em caso de descumprimento, as companhias aéreas poderão ser multadas. Os casos de síndrome respiratória aguda grave seguem em queda no Brasil, mas 9 capitais ainda apresentam um crescimento da doença. Segundo o boletim Infogripe da Fiocruz, o levantamento também aponta aumento dos casos graves por influenza B no Rio de Janeiro e em outros estados da região Centro-Sul. Apesar da melhora no cenário nacional, a Fiocruz reforça a importância da vacinação contra a gripe, especialmente entre os grupos prioritários, e recomenda que pessoas com sintomas respiratórios utilizem máscara e evitem contatos com idosos, crianças pequenas e imunocomprometidos. 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Daqui a pouco a gente volta com mais uma Atualizando.
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0: 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Bom dia, boa sexta-feira pra você. Você sabia que hoje é o Dia Mundial da Pizza? A segunda pergunta é a seguinte: você sabia que existia um Dia Mundial da Pizza? Então fique sabendo, é hoje, tá? Coldplay, Adventure of a Lifetime, Amy Winehouse, Rehab, Jesse J com B.O.B., mais conhecido como Bob, Price Tag.
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104.5 Ed Sheeran, Tivers, teve também Paramore, Elephant, Titãs, Marvin. É dia 24 de julho. 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
1: 9:29.
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5: A Agência Nacional de Vigilância Sanitária, Anvisa, atualizou as regras para as vacinas contra a Covid-19 no Brasil. A partir de agora, os imunizantes deverão ser adaptados às variantes mais recentes do coronavírus em circulação, com prioridade para a linhagem LP8.1. a fim de ampliar a proteção da população. As vacinas produzidas antes da nova norma poderão continuar sendo utilizadas por até 9 meses. Segundo a Anvisa, a atualização acompanha a evolução do vírus e busca manter a eficácia da vacinação diante do surgimento de novas variantes. A mudança no calendário escolar de 2027 prevista na Lei Geral da Copa do Mundo Feminina de Futebol tem gerado preocupação entre gestores e entidades de ensino. A norma determina que as férias escolares coincidam com o período da competição, entre 24 de junho e 25 de julho. Representantes das escolas afirmam que a medida pode comprometer o cumprimento dos 200 dias letivos exigidos por lei e defendem a autonomia das instituições privadas para definir os seus calendários. O Ministério da Educação informou que o tema está em análise pelo Conselho Nacional de Educação. 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Daqui a pouco tem mais uma atualizando.
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Positividade FM 104.5 Rather Be. A sequência se ouviu Clean Bandit e também Guns N' Roses Welcome to the Jungle. Na realidade tem que anunciar de outro jeito Guns N' Roses. Guns N' Roses Welcome to the Jungle.

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0: Positividade FM 104.5 DJ, DJ D'Agostino, I'll Fly With You, teve também Outkast, Mr. Jackson, French Woman, California Dreaming, Urge Overkill, Girl, You'll Be A Woman Soon. 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Thiago Tinoco. E eu estou indo embora. Segunda-feira a gente se fala mais às 7 da manhã. Marcos Vinícius Moreno, o selvagem da motocicleta, já está aqui. E já já tem mais na Positividade. 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
0: 10:01.

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101.5 Positividade FM, New Order, Bizarre Love Triangle, teve Shakira, Hips Don't Lie, featuring Wyclef Jean. Bom dia, dia bom, sextou, sexta-feira, 10 de julho, tudo bem? Aqui é o Marcos Vinícius Moreno. Já começo com o quê? Uma promoção pra você, tem par de ingressos pra assistir qualquer filme em cartaz na rede UCI de Cinemas, então manda pra gente o WhatsApp. Resultado sai daqui a pouquinho. 21 98 128 1045. Ótimo final de semana pra você que tá ligado aqui. 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

I Got a Feeling. Lulu Santos avisa aos navegantes em Cubos Drive. Só musicão, né? Essa é a positividade. E daqui a pouquinho tem muito mais pra você. Aguenta aí.

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1: A agência norte-americana NOAA elevou a previsão para a intensidade do El Niño e informou que o fenômeno tem 81% de probabilidade de alcançar a categoria muito forte entre outubro e dezembro deste ano. Caso o cenário se confirme, será o evento mais intenso desde o início dos registros, em 1950. O El Niño é provocado pelo aquecimento anormal das águas do Oceano Pacífico Equatorial e influencia o clima em várias regiões do planeta, alterando o regime de chuvas e as temperaturas. Segundo a NOAA, um fenômeno mais intenso aumenta os riscos de extremos climáticos, como ondas de calor e tempestades, mas esses impactos podem variar de acordo com cada região. O prefeito do Rio, Eduardo Cavalieri, sancionou um projeto Praça 11 Maravilha, que prevê a revitalização do entorno do sambódromo da Marquês de Sapucaí. Entre as emendas incorporadas ao texto está a autorização para um convênio entre prefeitura e governo do estado, com o objetivo de viabilizar a expansão da linha 2 do metrô, incluindo futuras estações no Catumbi e na Praça da Cruz Vermelha. O projeto também prevê a demolição do elevado 31 de março, novas moradias e a preservação da cidade do samba, com investimento estimado em R$1,7 bilhão por meio de parceria público-privada. 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Daqui a pouco tem mais uma atualizando.
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0: Não, teve Inner Circle Games People Play. 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Não esquece de ativar o sininho e se inscrever no nosso canal, hein? Daqui a pouquinho tem mais música.
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0: Agora 11.

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Positividade FM, Cidade Negra. Falar a verdade, teve Bon Jovi, It's My Life, teve No Doubt, It's My Life, Michael Jackson, Bad. 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Agora 11h21, olha que música. Aumenta o volume pra curtir Mary J. Blige e U2 One.

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2: O Ministério da Fazenda anunciou novas regras para a publicidade das apostas esportivas online. As medidas entram em vigor no dia 17 de julho e determinam que as campanhas exibam mensagens de advertência sobre os riscos das apostas, além de proibirem a divulgação como forma de investimento ou ganho fácil. Também ficam vedadas ações que incentivem apostas por meio de influenciadores, comentaristas e especialistas, além de publicidade voltada para crianças e adolescentes. Empresas que descumprirem as normas poderão ser multadas, ter as atividades suspensas ou até perder a autorização para operar. O Parque Nacional da Tijuca comemora 65 anos com uma programação gratuita no Alto da Boa Vista. As atividades acontecem na região da Cascatinha, Taunay, e incluem trilha histórica guiada por Gabriel Salles, especialista na Floresta da Tijuca, passando por árvores centenárias que fazem parte do reflorestamento do parque. O público também poderá aproveitar atrações naturais como a própria Cascatinha e o poço de banho Jovem de Alcântara, em um dia de contato com a natureza e a história do rio. 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Aproveite, daqui a pouco tem mais uma Atualizando.
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Out, Jason and Rez, I'm Yours. E quem tá levando um par de ingressos para assistir qualquer filme em cartaz da rede UCI de cinemas? É Suelen de Souza, final telefone 2044. 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Aqui é o Marcos Vinícius Moreno, já já mais

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104.5 Positividade FM, Cazuza, exagerado, Baby Bash featuring Akon, I'm Back. 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Agora é

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1: Vamos falar dos vovôs, jogadores, né? Os mais velhos que entraram em campo em Copas do Mundo. Elsan El Adari, goleiro do Egito. Ele entrou em campo contra a Arábia Saudita na Copa de 2018 aos 45 anos e 161 dias. Pegou até pênalti naquela partida. O jogador de linha mais velho a entrar em campo foi o emblemático e folclórico Roger Milá, de Camarões, que disputou a Copa de 94 com 42 anos e 39 dias. O jogador mais novo a entrar em campo foi Norman Whiteside, meio-campo da Irlanda do Norte, que jogou contra a Iugoslávia em 82 com apenas 17 anos e 41 dias, quebrando o recorde anterior que pertencia ao Pelé, que foi o jogador mais jovem a marcar um gol em Copas do Mundo. Ele marcou contra o País de Gales em sua estreia em 58 com apenas 17 anos e 239 dias.
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4: O Ministério da Fazenda adiou para a próxima semana a decisão sobre o fim do subsídio de 44 centavos por litro da gasolina. Segundo o ministro Dario Durigan, a medida foi adiada após a alta no preço do petróleo provocada pela retomada dos confrontos entre Estados Unidos e Irã. De acordo com o ministro, o governo avalia retirar o benefício de forma parcial ou total, mas aguarda um cenário mais estável. Durigan afirmou ainda que os planos de ampliar a mistura de etanol na gasolina e de biodiesel no diesel permanecem. O Rio de Janeiro voltará a sediar uma etapa oficial da Street League Skateboarding, considerada a primeira liga de skate street do mundo. A competição será realizada no dia 9 de agosto no ginásio do Maracanãzinho, como parte do SLS Champion Tour 2026. O evento marca o retorno da liga à capital fluminense após a realização do Super Crawl em 2022. A programação prevê disputas com categorias feminina e masculina, além da prova de wildcard, com início pela manhã e encerramento à tarde, após a cerimônia de premiação. 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Daqui a pouco tem mais uma atualizando.
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0: 101.5, Positividade FM, Bob Sinclair, Love Generation, The Cure, Friday I'm in Love. Ainda teve Gorillaz, 19-2000.
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0: Agora 1:01.

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5, Positividade FM Titãs. Pra dizer adeus, teve Harry Styles, Watermelon Sugar. 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Agora 1:19.

5, Positividade FM, Ana Rato, Passa em Casa, Queen, Another One Bites the Dust. 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
1: 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O representante comercial dos Estados Unidos, Jamison Greer, informou que o governo norte-americano deve anunciar nos próximos dias o resultado da investigação sobre as práticas comerciais do Brasil. Segundo ele, a conclusão do processo está prevista para até 15 de julho e poderá embasar uma decisão sobre a adoção de novas tarifas contra produtos brasileiros. Greer afirmou que a política tarifária do governo do presidente Donald Trump tem como objetivo reduzir o déficit comercial dos Estados Unidos e segue sendo uma das prioridades da Casa Branca. Terminam às 23 horas e 59 minutos desta sexta-feira as inscrições para o processo seletivo do ProUni, o programa Universidade para Todos, referente ao segundo semestre de 2026. Nesta edição, são oferecidas mais de 471 mil bolsas de estudo integrais e parciais em instituições privadas de ensino superior de todo o país. As inscrições são gratuitas e devem ser feitas exclusivamente pelo portal único de acesso ao ensino superior. O resultado da primeira chamada será divulgado no dia 15 de julho. 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Daqui a pouco tem mais uma atualizando.
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0: Sanders, Middle of the Road.
1: 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Letícia, você tem 5 dias úteis a partir da próxima semana para pegar seu prêmio entre 14 e 19 horas. Na rua Vitor Cívita, 66, bloco 5, loja 101, Barra Olímpica. Nossa equipe de promoção vai entrar em contato pelo WhatsApp, tá bom? Vanessa Victorino!
2: Eu!
1: Tá na área, vai ficar contigo até as 6. E amanhã, 9 da manhã, eu tô de volta, se Deus quiser. Abraço do Marcos Vinícius Moreno. Até segunda-feira, Vanessa, que estará de folga nesse final de semana. Tchau, galera. Até amanhã. Valeu.

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Boa tarde. Sexta-feira, hein, gente? 10 de julho, dia da pizza. Que delícia. Vou falar uma coisa, hein? Quem não gosta de pizza é meio estranho. Minha irmã não gosta. Como é que pode, gente? Eu sou completamente louca por pizza. Acho que parece assim, escolha um prato que você vai comer pro resto da vida. Acho que seria pizza. Cara, eu amo pizza. Então, pior que eu nem sei se eu vou comer pizza hoje. Então você que vai comemorar o dia da pizza hoje, talvez comemore por mim. Eu não sei. Bora, 10 de julho, sexta-feira, comigo, Vanessa Victorino, com música boa, informação, promoção. Mais tarde tem esporte com positividade. Bora saber o que aconteceu, o que não aconteceu, o que vai ter pela frente. Pois é, vamos saber tudo com ele, Alexandre Araújo. 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Manda mensagem 21-DDD 98128-1045. Boa tarde.

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3: Passageiros de até 16 anos de idade passam a ter o direito de viajar em assentos ao lado de familiares ou responsáveis, sem custo adicional pela marcação. A medida está prevista em resolução da Agência Nacional de Aviação Civil, publicada nesta semana, e já está em vigor. A regra determina que a acomodação conjunta seja garantida no momento da compra da passagem, mas não se aplica a assentos com espaço extra ou mudança de classe. Em caso de descumprimento, as companhias aéreas poderão ser multadas. Os casos de síndrome respiratória aguda grave seguem em queda no Brasil, mas 9 capitais ainda apresentam um crescimento da doença. Segundo o boletim Infogripe da Fiocruz, o

0: especialmente entre os grupos prioritários, e recomenda que pessoas com sintomas respiratórios utilizem máscara e evitem contatos com idosos, crianças pequenas e imunocomprometidos. 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Daqui a pouco a gente volta com mais uma Atualizando.
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0: final feliz. Já volto, me espera aí. Boa tarde.
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0: 3:01, boa tarde.

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1: Positividade FM 104.5, fácil, Jota Quest. Muito fácil, inclusive, para você se dar bem e curtir um show do Seu Jorge. Só mandar mensagem no WhatsApp da Positividade FM, é. Porque aqui só ganha quem participa, porque dia 1º de agosto, ótimo, né? 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E aí, bora? Manda mensagem que eu tô te esperando. 21-DDD 98128-1045, são 3h21. Boa tarde.

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1: A vida pede mais positividade. Muito obrigado pela sua audiência, é uma honra. Me diz uma coisa, quem você seria se ninguém tivesse dito quem você era? Já parou para pensar nisso? Talvez não, né? Me diz aqui, quem você seria se ninguém tivesse dito que você era lento, difícil, tímido, fraco ou incapaz? Pois é, quando a gente é criança, o nosso cérebro ainda está formando a identidade. E muitas das frases que a gente ouve, elas deixam de ser apenas opiniões de alguém e passam a ser aceitas como verdades. Pois é, o problema é que o sistema nervoso não responde apenas ao que aconteceu. Ele responde ao significado que você deu ao que aconteceu. Pois é, por isso às vezes um adulto extremamente competente ainda sente medo, por exemplo, de falar em público, não porque lhe falte capacidade, mas porque um dia alguém o fez acreditar que a sua voz não tinha valor. Vamos lá, DNA das emoções. Muitos comportamentos não nascem da realidade. Eles nascem de rótulos emocionais que foram repetidos tantas vezes que se transformaram em identidade. Mas existe uma notícia boa, tá? Aquilo que foi aprendido também pode ser ressignificado. É o que eu faço aqui no consultório, inclusive com a hipnose, muitas vezes. Você não precisa continuar vivendo uma história escrita pelas palavras de outras pessoas. E talvez a pergunta mais importante da sua vida não seja quem eu sou. Talvez seja quem eu seria se nunca tivesse acreditado nos rótulos que colocaram em mim. Porque, no fim das contas, você não nasceu para ser aquilo que disseram que você era. Você nasceu para descobrir quem realmente é. E aí, gostou desse PositiveCast? Faz o seguinte, vai lá no meu Instagram, onde você pode marcar uma consulta e até se inscrever na minha próxima imersão de oratória e vendas com Rodolfo Santos. Pois é, faz o seguinte, o meu Instagram é @carlosbonneau, lembrando que Bonneau é B-O-N-O-W. Faça um extraordinário final de semana e vem comigo, porque a vida pede mais positividade.
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1: A Agência Nacional de Vigilância Sanitária, Anvisa, atualizou as regras para as vacinas contra a Covid-19 no Brasil. A partir de agora, os imunizantes deverão ser adaptados às variantes mais recentes do coronavírus em circulação, com prioridade para a linhagem LP8.1, a fim de ampliar a proteção da população. As vacinas produzidas antes da nova norma poderão continuar sendo utilizadas por até 9 meses. Segundo a Anvisa, a atualização acompanha a evolução do vírus e busca manter a eficácia da vacinação diante do surgimento de novas variantes. A mudança no calendário escolar de 2027 prevista na Lei Geral da Copa do Mundo Feminina de Futebol tem gerado preocupação entre gestores e entidades de ensino. A norma determina que as férias escolares coincidam com o período da competição, entre 24 de junho e 25 de julho. Representantes das escolas afirmam que a medida pode comprometer o cumprimento dos 200 dias letivos exigidos por lei e defendem a autonomia das instituições privadas para definir os seus calendários. O Ministério da Educação informou que o tema está em análise pelo Conselho Nacional de Educação. Daqui a pouco tem mais uma atualizando.
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Positividade FM 104.5, Coldplay, Every Teardrop is a Waterfall. Resultado de promoção, mandou mensagem? Então, claro que você vai ouvir seu nome, né? Não, André Martins Campos, final de telefone 2908. Se deu bem, vai curtir seu Jorge, dia 1º de agosto, na Arena Bangu. Seguinte, nossa equipe de promoção vai entrar em contato com você através do WhatsApp, certo? Pode ficar tranquilo. 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Tô te esperando por lá, então me espera por aqui que eu volto já já, são 4h30.

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Tava aí, ó, cantando, se divertindo. É pra cantar, se divertir, porque você tá na Positividade FM. 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Boa tarde.

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1: Os goleiros campeões menos vazados, aqueles que menos tomaram gols em Copas do Mundo, foram Fabien Barthez, goleiro da França em 98, quando a França venceu o Brasil naquela final, Gianluigi Buffon em 2006, quando a Itália foi campeã, e Iker Casillas, pela seleção espanhola, no primeiro título da Fúria em 2010. Foram 7 jogos e apenas 2 gols sofridos. O mexicano Antônio Carvajal e o saudita Mohamed Albeia foram os goleiros que mais tomaram gols. 25. Carvajal jogou 5 Copas do Mundo, foram 11 jogos. Enquanto Albeia sofreu 25 em 3 Copas, em 10 jogos. Entre os brasileiros, Júlio César é o mais vazado, com 18 gols sofridos, sendo 14 apenas em 2014. É bom lembrar que foram 7 só da Alemanha. O jogador que ficou mais tempo sem sofrer gols numa Copa do Mundo foi o inglês Peter Shilton, com a incrível marca de 10 partidas sem tomar gols.
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3: 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Hora do Rio.
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0: Positividade FM 104.5 The Weeknd, Can't Feel My Face. Eu já volto, me espera aí.
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0: 5 em ponto, boa tarde.

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2: Olá, uma ótima tarde para você sintonizado aqui na Positividade. Excelente sexta-feira para todo mundo. E a partir de agora, você fica muito bem informado com todas as notícias do trânsito em mais uma edição do Atualizando. Sexta-feira de calor pela cidade no Rio, tempo seco, sem nenhuma chance de chuva. O que está complicado até o momento somente é o trânsito da linha vermelha. E sim, o motorista vai encontrar dificuldade no sentido Baixada até o trecho da cabeceira do aeroporto internacional. Quem vai pela Avenida Brasil, melhor por enquanto. Mesmo com trânsito lento na altura de São Cristóvão, do Caju, é uma alternativa melhor comparada com a linha vermelha neste momento na passagem para a zona norte da cidade ou até mesmo a subida para o Parque das Missões. Linha amarela. É grande a movimentação nas proximidades de Bom Sucesso, para o motorista seguindo no sentido Barra da Tijuca. Outros acessos, como a Borja Reis e também pela Avenida dos Democráticos, aí sim o motorista vai ganhar um pouco mais de tempo. 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

104.5 Bruno Mars, Just the Way You Are. 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São 5h25. Boa tarde.

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1: Positividade FM 104.5, agora é hora de esporte com positividade com ele, Alexandre Araújo. Boa tarde. Alexandre? Cadê Alexandre? Alexandre, você me ouve, Alexandre? Alexandre tá me ouvindo, não. Tu tá aí, Alexandre?
2: Tô ouvindo, Vanessa.
1: Agora estou te ouvindo, Alexandre Araújo.
2: Fala, Vanessa. Tudo bem? Tranquilo?
1: Tudo ótimo. Agora tudo ótimo te ouvindo.
2: Agora sim. Olha só, tá rolando o jogo nesse momento, Copa do Mundo, quartas de final. É a segunda partida. Lembrando que ontem, né, a seleção francesa venceu o Marrocos por 2-0. França classificado para a semifinal da Copa do Mundo, chegando à sua oitava semifinal, vai igualando o Brasil em número de participações em semifinais. A França, que tem dois títulos mundiais, faturou o título em 98 e depois em 2018, mas vai chegando muito próximo de mais uma decisão e tentando aí o tricampeonato a seleção francesa. O Vanessa, nesse momento aqui, a França está aguardando o seu adversário da próxima fase. Segundo tempo de jogo, 26 minutos, a Espanha vai empatando em 1-1 com a seleção da Bélgica. A Espanha, que para mim é a favorita dessa partida, é atual campeã europeia, não tinha tomado nenhum gol até então da seleção da Bélgica, que tem o terceiro melhor ataque do campeonato. Lembrando que é uma seleção experiente, a seleção da Bélgica, uma geração que, se não é vitoriosa, é uma geração que tem grandes jogadores como o Lukaku, o De Bruyne, o Courtois, que estão indo para a sua última Copa do Mundo. E a Bélgica, surpreendentemente, está chegando e está fazendo um jogo duro com a seleção da Espanha, que para mim, antes do início da Copa, era a seleção que faturaria o título mundial. Eu estava apostando muito na Espanha. Estou um pouco decepcionado com a fúria espanhola nessa Copa, Vanessa.
1: Pois é, porque tá tudo assim, né? Que a gente vem falando da Copa, né? A gente não sabe mais. A gente espera uma coisa, tem certeza. A Espanha vai passar com facilidade. A Argentina vai passar do Cabo Verde com facilidade. Não tem sido nada com facilidade.
2: Eu acho que quem tá tendo uma vida mais tranquila, mas muito por mérito, é a seleção francesa, que ontem passou por cima de Marrocos, que tem uma boa seleção. Tem um bom time. Eu achava, inclusive, que teria mais dificuldade a seleção da França para se classificar.
1: Foi quanto ontem? França e Marrocos.
2: O segundo tempo segue 1-1. O jogo está indo para a prorrogação. Lembrando que sabadão teremos mais dois jogos do outro lado da chave. A Inglaterra encarando a Noruega. A Inglaterra com o seu Wonderwall, com a sua muralha na defesa também. Se bem que o técnico não vai poder contar com o zagueiro titular e o lateral direito. Os dois estão contundidos. Em compensação, o time da Noruega está sofrendo muito com a gripe, né? Com o resfriado.
1: Ainda tá com esse resfriado, né?
2: Tem uma galera meio combalida ainda. E, inclusive, a Noruega teve que mudar de hotel lá em Miami, onde estão hospedados, porque tinha muito mofo, mano. Já viu isso? Rafa, que faz, hein? Na Noruega, hein?
1: Pô, em Miami, com mofo, gente. Não dá pra modernizar, não? Com mofo. Pô,
2: botaram os caras aí num muquifo, né? De quinta categoria.
1: Vamos limpar, né? Noruega. Olha aqui, quanto é que foi o jogo de ontem que você falou aí? Eu não sei se você falou, eu não prestei atenção.
2: Ontem foi 2-0.
1: Foi mole, foi fácil.
2: O Mbappé perdeu o pênalti, depois ele fez mais um.
1: Tá isso, ó. Olha aí minha primeira pausa, isso mesmo. Ele perdeu, aí depois eu tava aqui, eu falei, mas aí podemos falar sobre isso que eu falei ontem. Se ele perder e não fizer, fica ruim pra ele como ficou pra Bruno Guimarães.
2: Mas aí, é diferenciado, né?
1: Porém,
2: Mbappé e Messi,
1: Mbappé e Messi perderam, porém, foram lá e fizeram o gol e resolveram a partida.
2: Os caras chamaram a responsa, né? Ele chamou a responsa, ele tá com 8 gols, o Messi tá com 8. No geral, na história das Copas, o Messi tem 21, ele está com 20, tem essa disputa. E na Copa de 1958, lá atrás, na Suécia, quando o Brasil venceu a Suécia na final por 5-2, a gente teve o artilheiro da competição, foi um francês, o Just Fontaine, que fez 13 gols. Ninguém nunca alcançou essa marca. Quem sabe não agora?
1: Rapaz, ainda tem jogo por aí, né?
2: Tem jogo. O Messi vai jogar, pelo menos, vencendo, né? Mais três jogos.
1: Mas não vai vencer, a gente já sabe, né?
2: Vai vencer, foi o que eu te falei. Vai vencer a Suíça amanhã, porque amanhã tem Argentina e Suíça. A Argentina vai com o time completo, não tem desfalque nenhum. A Suíça está sem seu principal jogador. Aliás, a Suíça está indo longe demais. pela primeira vez, pela segunda vez na história, chegando a essa fase da competição, de quartas de final. A primeira foi em 54, quando a Suíça sediou. Não acredito que a Suíça vai dar algum trabalho para a Argentina, acho que a Argentina vai passar.
1: Ah, não sei.
2: Teremos um lindo e emocionante duelo entre ingleses e franceses e argentinos, é isso que eu quero ver.
1: Mas é isso que você quer ver, né? Por isso que tu tá torcendo tanto para a Suíça perder, né?
2: Exatamente, eu quero ver isso. Eu quero França e Espanha e Inglaterra e França.
1: Ah, eu quero a Argentina fora logo. Já foi, chegou longe demais. Você tá falando da Suíça, eu já tô achando que a Argentina chegou longe demais. Então eu quero logo a Argentina.
2: Deixa os caras acreditarem, melhor.
1: Ah, a gente acreditou e não deu em nada, também que eles acreditem e não deu em nada também. Então já tá hora de cair.
2: Pode ser também, né? Porque botar os argentinos num hotel cheio de mofo, né? Sofrerem um pouco também, né?
1: Mas Noruega também tá perdendo, que foram eles que tiraram a gente.
2: Mas Noruega, a gente falou aqui, o Paul Haaland é um cara simpático, divertido, a irmã dele é engraçada. Tá seguindo já,
1: Alexandre, mas tirou a gente da Copa, Alexandre.
2: Mas qualquer um tiraria.
1: Ah, também concordo, tá certo. Tá certo, tá certo.
2: Seleção era fraca.
1: Você falou certo, tá tudo bem.
2: Qualquer um tiraria ali. A má vontade que o Brasil jogou essa Copa do Mundo.
1: Eu concordo.
2: Não tava de muito, não. Enfim. Mas fortes emoções, estamos infelizmente chegando na reta final, né, da Copa, né?
1: Pois é, né, tá acabando.
2: Mas vai vir um grande momento aí, que é a decisão, né, quem vai ganhar. Assim, de fato, hoje eu apostaria na França, mas... pode pintar a Espanha, normalmente, a Argentina, tá difícil.
1: A França já tem quantos títulos?
2: Três. A França tem dois.
1: Dois? Ah, então pode ser a França.
2: Pro terceiro título.
1: Não, tá longe da gente, eu quero a França então. Tô torcendo pela França.
2: Só a Argentina conquistaria aí o seu tetracampeonato, que seria atrás.
1: Não. Do jeito que a gente tá indo, não. A Argentina não, a Argentina vai cair. Vai ser a França, cara. Vamos Mbappé é tudo de bom.
2: Se bem que a França, assim... Na nossa história da seleção brasileira, a França eliminou a gente em 86, horrível, quando o Zico perdeu o pênalti. Foi uma tragédia em 86, eu era criança, chorei muito com a França.
1: Eu não lembro.
2: Depois, em 98, na final, quando a gente perdeu de 3-0, aquela história da convulsão do Ronaldo. Lembra?
1: Lembro.
2: Em 2006, a França eliminou a gente também nas quartas de final, quando o Roberto Carlos se abaixou para arrumar o meião, quando o Thierry Henry. O Brasil, estava tentando buscar pela minha memória aqui, que já está um pouco carcomida pelo tempo. O Brasil, contra a seleção da França, eu acho que o Brasil só eliminou a França uma vez em 58, quando a gente meteu 5-2 na França numa semifinal.
1: Alexandre, tá resolvido. É Suíça que vai ganhar. Suíça que vai ganhar a Copa. Suíça não tá adiantando, tem nada, não tá resolvendo nada. Né? Só tem um fundi gostoso. Então vamos deixar a Suíça ganhar. É a Suíça que vai ganhar amanhã da Argentina, depois vai passar e a Suíça vai ser a campeã da Copa. Olha o que eu tô te falando.
2: Então fechou, então. Vamos fechar
1: então, fechou?
2: Com a Suíça.
1: Então vamos
2: eu quero
1: fechar
2: saber
1: com a
2: Suíça. Se você já comprou o presente de aniversário.
1: Querido, já claro que eu comprei. Tá tudo resolvido. Sou mulher, né? Mulher resolve tudo. Eu quero saber se você já resolveu da Aline.
2: Pô, aqui tá tudo resolvido, faz tempo já. Não resolvi nada ainda.
1: Acredito muito, até parece. Vocês deixam sempre pra última hora. Já que vai deixar pra última hora, você precisa caprichar, Alexandre. Porque
2: sim,
1: eu,
2: é verdade.
1: Eu já resolvi e caprichei, mas assim, faltam 28 dias para o meu. Então ele também tem que caprichar daqui a 28 dias, é desse jeito.
2: Eu vou ter que caprichar, né? Dá tempo ainda pra ir no shopping? Acho que eu vou amanhã.
1: O dele é que dia mesmo?
2: Terça-feira.
1: Dá pra você dizer o dia pra mim, Alexandre? Qual o dia do aniversário da sua esposa? Ah, muito obrigada. Dia 14, dá tempo pra você fazer bastante coisa, inclusive. Então,
2: abre domingo o shopping, né? Abre domingo o shopping, abre, né?
1: Alexandre. Você, por favor, resolva, tá?
2: Domingo não tem jogo.
1: Tá tudo certo, então. Então a gente se encontra só segunda?
2: Só segunda-feira, já com os semifinalistas definidos.
1: Rapaz, segunda-feira vai ser... Vamos estar aqui feliz. Algum jogo daqui, dos nossos times?
2: Flusão jogando domingo. É 16h, mais um amistoso contra o Bahia agora, lá no Maracanã.
1: Bora Bahia, sou Bahia desde pequena. Bora Bahia, minha... já sabe, né? Flamengo não. Botafogo e Vasco
2: não. Só Flusão.
1: Tá jogando demais o Fluminense, hein? Vamos parar com isso, hein?
2: Tá comprometido, né?
1: Então tá bom. Acabou, tá, Alexandre? Bom final de semana pra você. Beijo. Até segunda. Beijo.
2: Até segunda. Tchau.
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Positividade FM 104.5, Nio, pra fechar muito bem. E fechando também muito bem, resultado de promoção. Quem tá levando um par de ingressos pra assistir qualquer filme em cartaz na rede UCI Cinemas, você, Rosmara Oliveira, final de telefone 0252. Ó, nossa equipe de promoção vai entrar em contato com você através do WhatsApp, certo? Fico por aqui. Ele já chegou, mágico maravilhoso, tá ali de papo. Chegou, falou e voltou pro papo. Volta amanhã. Mentira minha! A louca, tô de folga este final de semana. Que bom, nem acredito. Volto segunda-feira. Só segunda. Segunda-feira eu te encontro aqui a partir das 2 da tarde. Combinado? Ótimo final de semana pra você. Aproveite, porque eu vou aproveitar. Sou Vanessa Victorino e pra você, 6 em ponto. Boa noite.

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3: Atualizando as informações do trânsito para você aqui na Positividade, falando da Francisco Bicalho. Mais cedo tinha acidente entre três motos que chegou a ocupar uma faixa. Para quem vai no sentido Avenida Brasil, bem no acesso para o viaduto do Gasômetro. Trânsito por lá ainda é ruim. Pior, inclusive, para quem está pela Rodrigues Alves. Saída do centro por esta via, também dificuldade a partir da saída do túnel Marcelo Alencar. Ponte Rio-Niterói também teve acidente mais cedo na altura do Pórtico 22, que fica ali no trecho de chegada à Praça do Pedágio. Uma faixa chegou a ficar ocupada, o tempo de travessia ainda segue alto devido a esta colisão. Por enquanto, o motorista está encontrando um tempo médio da capital para Niterói acima de meia hora. Na chegada mais à frente, a BR-101, rodovia Niterói-Manilha, dificuldades também acontecem próximo ao viaduto do Barreto, para quem vai no sentido Itaboraí, e também mais à frente, na chegada ao Jardim Catarina e no trecho da Praça do Pedágio, já na chegada a Itaboraí. A Alameda São Boaventura, inclusive, é uma escolha um pouco melhor. 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

Positividade FM 104.5. Essa música tem tudo a ver com o dia de hoje, né? Last Friday Night, Katy Perry, sexta, 10 de julho de 2026. Pegar na área até as 10 da noite, 6 horas e 22 minutos. Olha, daqui a pouquinho às 7 tem Rockin' Radio. E junto com o Rockin' Radio, a gente vai estar fazendo uma live com o queridíssimo, né? Meu amigo, a gente vai estar falando com o Marcos Marinho. Deu um bichinho do han-han aqui na garganta, mas tudo bem. Então, o Marcos Marinho, ele é apresentador do RJ no ar, da TV Record. Um cara que foi ao Japão pra viver, né, as loucuras dele. Ele gosta de Changeman, de Jaspion, de Ultraman, de Ultra Seven. Entrevistou os atores, né, que interpretaram esses personagens. Então, um cara sensacional. A gente vai estar batendo um papo com ele, que vai ser transmitido pelo YouTube da rádio, o @360positividade. E você vai poder participar mandando perguntas. Eu sei que você vai perguntar alguma coisa. Você não assistia a Jaspion? Ah. Então, você vai tirar a sua curiosidade hoje a partir das 7 da noite aqui na Positividade, enquanto estiver rolando Rock and Radio. I love rock and roll. 6h23.

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1: A vida pede mais positividade. Muito obrigado pela sua audiência, é uma honra. Me diz uma coisa, quem você seria se ninguém tivesse dito quem você era? Já parou para pensar nisso? Talvez não, né? Me diz aqui, quem você seria se ninguém tivesse dito que você era lento, difícil, tímido, fraco ou incapaz? Pois é, quando a gente é criança, o nosso cérebro ainda está formando a identidade. E muitas das frases que a gente ouve, elas deixam de ser apenas opiniões de alguém e passam a ser aceitas como verdades. Pois é, o problema é que o sistema nervoso não responde apenas ao que aconteceu. Ele responde ao significado que você deu ao que aconteceu. Pois é, por isso às vezes um adulto extremamente competente ainda sente medo, por exemplo, de falar em público, não porque lhe falte capacidade, mas porque um dia alguém o fez acreditar que a sua voz não tinha valor. Vamos lá, DNA das emoções. Muitos comportamentos não nascem da realidade. Eles nascem de rótulos emocionais que foram repetidos tantas vezes que se transformaram em identidade. Mas existe uma notícia boa, tá? Aquilo que foi aprendido também pode ser ressignificado. É o que eu faço aqui no consultório, inclusive com a hipnose, muitas vezes. Você não precisa continuar vivendo uma história escrita pelas palavras de outras pessoas. E talvez a pergunta mais importante da sua vida não seja quem eu sou, talvez seja quem eu seria se nunca tivesse acreditado nos rótulos que colocaram em mim. Porque, no fim das contas, você não nasceu para ser aquilo que disseram que você era. Você nasceu para descobrir quem realmente é. E aí, gostou desse Positive Cast? Faz o seguinte, vai lá no Instagram, onde você pode marcar uma consulta e até se inscrever na minha próxima imersão de oratória e vendas com Rodolfo Santos. Pois é, faz o seguinte, o meu Instagram é @carlosbonneau, lembrando que Bonneau é B-O-N-O-W. Faça um extraordinário final de semana e vem comigo, porque a vida pede mais positividade.
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0: Agora 6h44, boa noite, Rio de Janeiro. 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
1: A agência norte-americana NOAA elevou a previsão para a intensidade do El Niño e informou que o fenômeno tem 81% de probabilidade de alcançar a categoria muito forte entre outubro e dezembro deste ano. Caso o cenário se confirme, será o evento mais intenso desde o início dos registros, em 1950. O El Niño é provocado pelo aquecimento anormal das águas do Oceano Pacífico Equatorial e influencia o clima em várias regiões do planeta, alterando o regime de chuvas e as temperaturas. Segundo a NOAA, um fenômeno mais intenso aumenta os riscos de extremos climáticos, como ondas de calor e tempestades, mas esses impactos podem variar de acordo com cada região. O prefeito do Rio, Eduardo Cavalieri, sancionou um projeto Praça 11 Maravilha, que prevê a revitalização do entorno do sambódromo da Marquês de Sapucaí. Entre as emendas incorporadas ao texto está a autorização para um convênio entre prefeitura e governo do estado com o objetivo de viabilizar a expansão da linha 2 do metrô, incluindo futuras estações no Catumbi e na Praça da Cruz Vermelha. O projeto também prevê a demolição do elevado 31 de março, novas moradias e a preservação da cidade do samba, com investimento estimado em R$1,7 bilhão por meio de parceria público-privada. 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E por hoje é só. A gente vai ficando por aqui com as notícias de hoje do Atualizando. Eu sou Marcos Soares, que estou de volta na segunda-feira, bem cedinho aqui pela Positividade FM. Boa noite, bom final de semana. Até segunda.
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0: 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Positividade FM, a hora certinha pra você. 10 minutos pro Rock and Radio. E 10 minutos também pra gente começar a nossa live que vai rolar no YouTube com o Marcos Marinho, gente. Apresentador da Rede Record, apresentador do RJ no Ar da Record, que vem falar sobre um livro que ele lançou aqui sobre heróis japoneses. Vai ser o máximo. E a gente vai coordenar toda essa situação junto com o Rock and Radio. Rock and Radio na rádio e no YouTube, a entrevista, essa live que vai rolar sensacional.
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0: 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Tá aí, Raimundos, a mais pedida, Lauryn Hill, Do Up That Thing. E é isso, daqui a pouquinho, Rock and Radio pra você nessa sexta roqueira.
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0: Agora 7 em ponto, boa noite.

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1: Hello everybody, thank you very much, thank you for coming and make some noise. Tá começando aqui o nosso Rock and Radio de sexta-feira. E hoje, além do programa, temos aí a participação no YouTube. Vai começar daqui a pouquinho. Vai atrasar um pouquinho, mas a gente vai começar. Vamos estar falando aqui com o Marcos Marinho, apresentador da Rede Record. Vamos estar batendo um papo sobre heróis japoneses, um livro que ele lançou. E vamos começar, rapaziada, o programa com Elevation, que é um musicaço do YouTube, uma canção dessa banda irlandesa, a terceira faixa e também o terceiro single do álbum All That You Can Leave Behind de 2000. Vamos curtir aí, moçada! 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

0: 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Sonzeira muito boa com Lenny Kravitz. Always on the run, o Rapa. Me deixa! Teve The Altitude, Your Love e U2 Elevation. Olha, é com muito orgulho, cara, que a gente avisa pra você que essa edição do Rock and Radio, ela não deixa de ser especial. Bom, hoje também é um dia muito especial no sentido de que estreamos as novas vinhetas da rádio. E eu escolhi esse dia pra trazer o meu primeiro convidado. Vamos tentar fazer isso sempre sexta-feira. Eu tô aqui com o Marcos Marinho. Enquanto rola o Rock and Radio, nós estamos batendo um papo no YouTube. @360, positividade, você vai lá. A gente tá falando sobre Changeman, Ultraman, Ultra Seven, Power Rangers. A gente vai falar, mas não é exatamente japonês. Mas a gente tá falando sobre umas paradas muito maneiras aqui, japonesas. Ele escreveu um livro sobre esse assunto. Então, enquanto tá rolando o programa, faz o favor de ir lá no YouTube, conferir o nosso papo, porque eu não tenho a menor ideia de quando ele vai acabar. É bem capaz que acabe o programa e eu esteja aqui falando sobre Changeman em Jaspion até as 11 da noite, eu não sei.
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0: Positividade FM 104.5 Rock and Radio. The Cure, Boys Don't Cry. Tá aí a banda do Robert Smith. Ok. Não sei nem o que ele falou. Titãs, diversão. Three Doors Down, Kryptonite. Aí tem alguma coisa a ver com Super-Homem, com certeza. Kryptonita no ar, Rock and Roll, Rock and Radio. Nirvana, The Man Who Sold the World. E vem aí mais uma edição da Rock and Radio, trazendo dois tributos a duas potências da música. Queen Vision, com toda a perfeição do repertório do Queen. E Guilherme Lemos, com um tributo sensacional à Legião Urbana. 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E a gente aqui é toda! Todo mundo no YouTube! É no YouTube em 104.5. Marcos Marinho, apresentador do RJ no ar da TV Record. A gente não tá trabalhando, cara. A gente tá se divertindo. Falando sobre heróis japoneses, Changeman, Jaspion e o livro que ele lançou, Heróis Japoneses, Mais de um Século de História. @360positividade. Esse papo vai ser histórico, inédito.
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In Excess. Aliás, In Excess nada, cara. In Excess foi outro momento aí. Kings of Leon, Sex on Fire. Eu tô assim porque eu tô com convidado aqui, cara. Então tô com a cabeça aqui, tô com a cabeça ali. E vamos nessa. Kings of Leon, Sex on Fire. Hudugurus, Come Anytime. Detonautas, Quando o Sol Se For. E aí sim, In Excess, New Sensation. Primeira vez que estamos recebendo um convidado aqui no programa, mas a entrevista, ela não tá saindo no Rock and Radio. Ela tá saindo no YouTube. É com o Marcos Marinho, apresentador do RJ no ar da Record, que tá falando com a gente sobre heróis japoneses, mais de um século de história. Já estamos aqui há mais de uma hora, sem tempo para acabar. É lá no YouTube da rádio. Vai lá, dá para fazer as duas coisas ao mesmo tempo. Eu não tô aqui apresentando, entrevistando o cara. Você também consegue, vai lá. @360positividade. Você vai se surpreender com Jaspion, Changeman, Ultraman, Ultra Seven. Falamos até de Power Rangers, que nem japonês é, mas tem um pezinho lá. Daqui a pouquinho, tamo de volta.

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1: Está na hora das curiosidades dos mundiais e hoje vamos falar da rivalidade entre Brasil e Argentina, seleção brasileira que tem 5 títulos e Argentina que tem 3 mundiais. A Argentina nunca teve um técnico brasileiro, mas o Brasil já teve um técnico argentino. Filipe Nunes, treinador do famoso time do Palmeiras, que dominou o futebol brasileiro na década de 60, comandou a seleção brasileira na inauguração do Mineirão em 1965, quando o Palmeiras vestiu a camisa amarelinha para jogar contra o Uruguai. A seleção brasileira palmeirense venceu por 3-0 no único jogo de um técnico argentino à frente do time canarinho. Falando agora em goleadas, o placar mais elástico foi a vitória argentina por 6-1 na Copa Roca de 1940. 5 anos depois, o Brasil quase igualou o feito ao vencer por 6-2. Pelé é o artilheiro do clássico. Marcou 8 gols e até hoje é o maior goleador do confronto. É eterna rivalidade Brasil e Argentina. E você ligado aqui no Esporte na Positividade. Até a próxima.
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Rock and Roll. Tem gente que não gosta, né? Que o locutor fala em cima da música, mas não dá, galera. A gente de vez em quando gosta de aproveitar esse clima, né? Da trilha, do Spin Doctors, Two Princes, Positividade FM 104.5. A gente inaugurando as novas vinhetas da rádio hoje. Tá um clima muito bacana, viu? Vinhetas, olha, 100%. Dá uma ouvidinha aí, ó, nível top internacional. Bom, nessa sequência teve também Legião Urbana, Será, The Clash, Rock, The Casbah, The Police, Message in a Bottle. E agora, banda escocesa na área, Simple Minds. Ah, Live and Kickin', I Love Rock and Roll. 8h34.

A gente é assim porque a gente adora a positividade. Vai aí mais uma dose de positividade, Barão Vermelho. Littering Skinred. Sweet Home Alabama, teve também Simple Minds Alive and Kicking. E vamos aí para a sequência saideira do programa, porque tudo que é bom dura pouco. E na próxima sexta-feira a gente está de volta com mais Rock and Radio, né? E se Deus quiser, vamos ver se a gente arruma também mais um convidado para falar sobre cultura pop. Todas as sextas a gente vai tentar fazer isso. Não posso prometer ainda, mas vamos tentar. A gente faz essa parada lá no arroba 360 Positividade, mantendo entrevistas muito interessantes sobre esse universo, enquanto você vai curtindo muito rock and roll aqui na Positividade FM 104.5. Muito bem, vem aí a Voz do Brasil daqui a pouquinho e a gente vai estar na internet. Então eu te convido para curtir, né, tudo de bom lá através do app ou através do site positividade.fm. Vamos de AC/DC agora!